0: 38 λεπτά μετά τις 3, ακούτε πάντα κόσμο στους 93,6, τελευταίο ημίωρο για εμάς, για λίγο ακόμα στην παρέα, στα λόγια και τις μουσικές θα είναι η Λουκία Σούπουλη. 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